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Uma empresa da Guarda vai investir até 600 mil euros na plataforma logística. Foi oficialmente inaugurado o lar de Nossa Senhora da Misericórdia, em Gonçalo. A GNR procedeu à recolha de uma ave debilitada no concelho da Guarda.

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0: Informação com Pedro Paula.
1: A plataforma logística da Guarda vai receber um investimento de cerca de 600 mil euros por parte de uma empresa oriunda do próprio concelho e é afeta ao setor automóvel. O projeto pressupõe a alienação de 3 lotes que prefazem uma área total de cerca de 2.400 metros quadrados. Além do impacto infraestrutural, a iniciativa contempla a criação de um conjunto de postos de trabalho, impulsionando o tecido empresarial e a economia local. O vice-presidente da Câmara da Guarda, António Fernandes, destacou a importância de apoiar o ecossistema empresarial da região.
2: Para a alienação de 3 lotes na plataforma logística, 3 lotes que equivalem a cerca de 2.400 metros quadrados para uma empresa do Conselho da Guarda que pretende investir cerca de 600 mil euros e criar um conjunto de postos de trabalho na área automóvel e que é de salutar que possamos ter empresas a investir na Guarda e nomeadamente quando são empresas que a sua origem é do concelho e que estão a ter um crescimento significativo, é muito gratificante também para nós.
1: Uma empresa da Guarda vai investir até 600 mil euros na plataforma logística. Já foi oficialmente inaugurado o lar de Nossa Senhora da Misericórdia em Gonçalo. Trata-se da ampliação das respostas sociais do Centro Social e Paroquial de Gonçalo e a nova infraestrutura concretiza um anseio com várias décadas por parte da população local. As condições da valência de apoio domiciliário foi melhorado, mas havia a carência de uma resposta em estrutura residencial para pessoas idosas. O padre António Martins, presidente do Centro Social e Paroquial de Gonçalo e pároco na freguesia há 8 anos, destacou a capacidade do novo lar, que tem agora 30 camas disponíveis.
3: Era um anseio da população já de várias décadas. Portanto, Gonçalo tem já desde o final da década de 80 um centro social e paroquial, tanto fundado na altura pelo padre Parente, servia com certeza a refeições dos mais frágeis, não é? Dos idosos e alguém com mais, com outras pessoas com outro tipo de dificuldades, tanto o apoio domiciliário prestado também da melhor maneira e centro de dia. Faltava uma resposta de ERP, tanto de lar, e a grande alteração, neste caso, é essa construção, tanto que foi feita de raiz, não é? Para um novo lar com 30 novas camas em regime de ERP e de lar, lar de Nossa Senhora da Misericórdia. O resto dos serviços, centro de dia, apoio domiciliário, irão com certeza continuar os seus serviços, a prestar o serviço à comunidade, agora em melhores instalações, não é, que foram totalmente renovadas, foram totalmente como se fossem feitas de raiz.
1: Além de assegurar o acompanhamento dos séniores na sua própria terra, o presidente da instituição salientou o impacto positivo do empreendedorismo na dinâmica socioeconómica de Gonçalo, destacando a criação de postos de trabalho, o estímulo ao comércio local e o incentivo à fixação de famílias na localidade, numa resposta social que era esperada há vários anos.
3: Eu estou como parco há 8 anos em Gonçalo, e dos sentimentos mais fortes que senti na população era a falta de uma resposta em lar. As pessoas passavam o tempo a perguntar-me: Senhor Padre, quando é que fazemos o lar? Quando é que conseguimos fazer o lar? Porque já tinha havido outras oportunidades, não foi possível, muitas vezes por falta de dotação financeira, outras vezes por outras dificuldades. Desta vez, felizmente, conseguimos levar o barco a bom porto. Também acredito que o comércio, tanto os abastecimentos, os postos de trabalho, tudo isto é algo de muito importante para a comunidade e que, de certo, a comunidade vai ganhar muito com isto. A certeza de cuidar dos seus idosos, que é o mais importante, postos de trabalho criados e também, com certeza, um aporte positivo à economia local. Isso traz certo, pessoas, mantém pessoas, mantém famílias e acompanhamos as pessoas na própria terra, esta proximidade que é tão importante para as pessoas.
1: A concretização do projeto contou com um financiamento do PRR superior a 1,2 milhões de euros acrescido de um apoio financeiro destinado ao equipamento na ordem dos 130 mil euros. O montante global da intervenção situa-se muito próximo dos 1,7 milhões de euros. Apesar da realização da cerimónia oficial de inauguração,

0: desde que agora estamos numa fase mesmo final, ainda nos faltam, nós inauguramos, mas não conseguimos abrir, porque faltam pequenos pormenores, faltam-nos lá, ligado a redes, que é preciso potência elétrica muito elevada, estamos na fase de instalação, mas faltam pequenas coisas a nível de comunicação, a nível de texto de lar, a nível de escala de segurança, de vigilância, há uma série de coisinhas que ainda precisamos, não é? Que ainda vai trazer mais pesas e responsabilidades.
1: Já foi oficialmente inaugurado o lar de Nossa Senhora da Misericórdia, em Gonçalo. O Comando Territorial da GNR da Guarda, através do CEPNA, procedeu à recolha de um gaio comum no Conselho da Guarda. A ave, que se encontrava debilitada, foi encontrada por um popular que a entregou nas instalações do canil municipal da Guarda. Após a comunicação, a GNR, através dos elementos do CEPNA, deslocaram-se ao local onde procederam à recolha e ao acondicionamento da ave, garantindo a sua segurança e integridade. Posteriormente, o gaio comum foi encaminhado para o Servas, em Gouveia, onde ficará sujeito à avaliação e acompanhamento veterinário, com vista à sua recuperação e posterior devolução ao meio natural, como refere o Tenente-Coronel Seabra Ferreira, do Comando Territorial da GNR da Guarda.
2: O Comando Territorial da Guarda, através do Serviço de Proteção da Natureza e Ambiente, do Checamento Territorial da Guarda, procedeu à recolha de um gaio comum, uma espécie, no Conselho da Guarda. A ave que se encontrava debilitada foi encontrada por um popular que acabou por entregá-la nas instalações do canil municipal e este, por sua vez, comunicou aos elementos do Serviço de Proteção da Natureza que se deslocaram ao local, recolheram, acondicionaram a ave, garantindo a sua segurança e integridade. Posteriormente, a ave foi encaminhada para o Centro de Ecologia, Recuperação e Vigilância de Animais Selvagens, Servas, em Gouveia, onde ficará naturalmente sujeita à avaliação e acompanhamento veterinário com vista à sua recuperação e posterior devolução ao meio natural.
1: A GNR procedeu à recolha de uma ave debilitada no Conselho da Guarda.

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Uma empresa da Guarda vai investir até 600 mil euros na plataforma logística. Foi oficialmente inaugurado o lar de Nossa Senhora da Misericórdia, em Gonçalo. A GNR procedeu à recolha de uma ave debilitada no concelho da Guarda.

0: Informação com Pedro Paula.
1: A plataforma logística da Guarda vai receber um investimento de cerca de 600 mil euros por parte de uma empresa oriunda do próprio concelho e é afeta ao setor automóvel. O projeto pressupõe a alienação de 3 lotes que prefazem uma área total de cerca de 2.400 metros quadrados. Além do impacto infraestrutural, a iniciativa contempla a criação de um conjunto de postos de trabalho, impulsionando o tecido empresarial e a economia local. O vice-presidente da Câmara da Guarda, António Fernandes, destacou a importância de apoiar o ecossistema empresarial da região.
2: Para a alienação de 3 lotes na plataforma logística, 3 lotes que equivalem a cerca de 2.400 metros quadrados para uma empresa do Conselho da Guarda que pretende investir cerca de 600 mil euros e criar um conjunto de postos de trabalho na área da automóvel e que é de salutar que possamos ter empresas a investir na Guarda e nomeadamente quando são empresas que a sua origem é do concelho e que estão a ter um crescimento significativo, é muito gratificante também para nós.
1: Uma empresa da Guarda vai investir até 600 mil euros na plataforma logística. Já foi oficialmente inaugurado o Lar de Nossa Senhora da Misericórdia em Gonçalo. Trata-se da ampliação das respostas sociais do Centro Social e Paroquial de Gonçalo e a nova infraestrutura concretiza um anseio com várias décadas por parte da população local. As condições da valência de apoio domiciliário foi melhorado, mas havia a carência de uma resposta em estrutura residencial para pessoas idosas. O padre António Martins, presidente do Centro Social e Paroquial de Gonçalo e pároco na freguesia há 8 anos, destacou a capacidade do novo lar, que tem agora 30 camas disponíveis.
3: Era um anseio da população já de várias décadas. Portanto, Gonçalo tem já desde o final da década de 80 um centro social e paroquial, tanto fundado na altura pelo padre Parente, servia com certeza as refeições dos mais frágeis, não é? Dos idosos e alguém com mais, com outras pessoas com outro tipo de dificuldades. Portanto, o apoio domiciliário prestado também da melhor maneira e centro de dia. Faltava uma resposta de ERPI, tanto de lar. E a grande alteração, neste caso, é essa construção, tanto que foi feita de raiz, não é? Para um novo lar com 30 novas camas. Regime de ERPI, de lar, de Nossa Senhora da Misericórdia. O resto dos serviços, centro de dia, apoio domiciliário, irão com certeza continuar os seus serviços, a prestar o serviço à comunidade, agora em melhores instalações, não é, que foram totalmente renovadas, foram totalmente como se fossem feitas de raiz.
1: Além de assegurar o acompanhamento dos séniores na sua própria terra, o presidente da instituição salientou o impacto positivo do empreendedorismo na dinâmica socioeconómica de Gonçalo, destacando a criação de postos de trabalho, o estímulo ao comércio local e o incentivo à fixação de famílias na localidade, numa resposta social que era esperada há vários anos.
3: Eu estou como parco há 8 anos em Gonçalo, e dos sentimentos mais fortes que senti na população era a falta de uma resposta em lar. As pessoas passavam o tempo a perguntar-me, Sr. Padre, quando é que fazemos o lar, quando é que conseguimos fazer o lar? Porque já tinha havido outras oportunidades, não foi possível, muitas vezes por falta de dotação financeira, outras vezes por outras dificuldades. Desta vez, felizmente, conseguimos levar o barco a bom porto. Também acredito que o comércio, tanto os abastecimentos, os postos de trabalho, tudo isto é algo de muito importante para a comunidade e que, de certo, a comunidade vai ganhar muito com isto. A certeza de cuidar dos seus idosos, que é mais importante, postos de trabalho criados e também, com certeza, um aporte positivo à economia local. Isso traz certo, pessoas, mantém pessoas, mantém famílias e acompanhamos as pessoas na própria terra, esta proximidade que é tão importante para as pessoas.
1: A concretização do projeto contou com um financiamento do PRR superior a 1,2 milhões de euros acrescido de um apoio financeiro destinado ao equipamento na ordem dos 130 mil euros. O montante global da intervenção situa-se muito próximo dos 1,7 milhões de euros. Apesar da realização da cerimónia oficial de inauguração, a entrada em funcionamento está pendente de alguns detalhes técnicos.
3: fomos financiados pelo PRR, tanto passa de 1.200.000, depois tivemos mais um apoio também ao equipamento, na ordem dos 130.000, mas a obra total ficará muito próximo do 1.700.000, portanto o valor global, não é? O bolo todo. Com certeza que agora estamos numa fase mesmo final, ainda nos faltam, nós inauguramos, mas não conseguimos abrir, porque faltam pequenos pormenores, faltamos lá, ligado à rede, que é preciso potência elétrica muito elevada, estamos na fase de instalação, mas faltam pequenas coisas a nível de comunicação, a nível de testes de lar, a nível de escala de segurança, de vigilância, há uma série de coisinhas que ainda precisamos, não é? Que ainda vai trazer mais pesas e responsabilidades.
1: Já foi oficialmente inaugurado o lar de Nossa Senhora da Misericórdia, em Gonçalo. O Comando Territorial da GNR da Guarda, através do CEPNA, procedeu à recolha de um gaio comum no Conselho da Guarda. A ave, que se encontrava debilitada, foi encontrada por um popular que a entregou nas instalações do Canil Municipal da Guarda. Após a comunicação, a GNR, através dos elementos do CEPNA, deslocaram-se ao local onde procederam à recolha e ao acondicionamento da ave, garantindo a sua segurança e integridade. Posteriormente, o gaio comum foi encaminhado para o Servas, em Gouveia, onde ficará sujeito à avaliação e acompanhamento veterinário, com vista à sua recuperação e posterior devolução ao meio natural, como refere o Tenente-Coronel Seabra Ferreira, do Comando Territorial da GNR da Guarda.
4: O Comando Territorial da Guarda, através do Serviço de Proteção da Natureza e Ambiente, do Checamento Territorial da Guarda, procedeu à recolha de um gaio comum, uma espécie, no Conselho da Guarda. A ave se encontrava debilitada, foi encontrada por um popular, que acabou por entregá-la nas instalações do Canil Municipal, e este, por sua vez, comunicou aos elementos do Serviço de Proteção da Natureza, que se deslocaram ao local, recolheram, acondicionaram a ave, garantindo a sua segurança e integridade. Posteriormente, a ave foi encaminhada para o Centro de Ecologia, Recuperação e Vigilância de Animais Selvagens, Servas, em Gouveia, onde ficará naturalmente sujeita à avaliação e acompanhamento veterinário com vista à sua recuperação e posterior devolução ao meio natural.
1: A GNR procedeu à recolha de uma ave debilitada no Conselho da Guarda.

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Rádio F. São 11:30. 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

Uma empresa da Guarda vai investir até 600 mil euros na plataforma logística. Foi oficialmente inaugurado o Lar de Nossa Senhora da Misericórdia, em Gonçalo. A GNR procedeu à recolha de uma ave debilitada no concelho da Guarda.

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0: Informação com Pedro Paula.
1: A plataforma logística da Guarda vai receber um investimento de cerca de 600 mil euros por parte de uma empresa oriunda do próprio concelho e é afeta ao setor automóvel. O projeto pressupõe a alienação de 3 lotes que prefazem uma área total de cerca de 2.400 metros quadrados. Além do impacto infraestrutural, a iniciativa contempla a criação de um conjunto de postos de trabalho, impulsionando o tecido empresarial e a economia local. O vice-presidente da Câmara da Guarda, António Fernandes, destacou a importância de apoiar o ecossistema empresarial da região.
2: Para a alienação de 3 lotes na plataforma logística, 3 lotes que equivalem a cerca de 2.400 metros quadrados para uma empresa do Conselho da Guarda que pretende investir cerca de 600 mil euros e criar um conjunto de postos de trabalho na área automóvel e que é de salutar que possamos ter empresas a investir na Guarda e nomeadamente quando são empresas que a sua origem é do concelho e que estão a ter um crescimento significativo, é muito gratificante também para nós.
1: Uma empresa da Guarda vai investir até 600 mil euros na plataforma logística. Já foi oficialmente inaugurado o lar de Nossa Senhora da Misericórdia em Gonçalo. Trata-se da ampliação das respostas sociais do Centro Social e Paroquial de Gonçalo e a nova infraestrutura concretiza um anseio com várias décadas por parte da população local. As condições da valência de apoio domiciliário foi melhorado, mas havia a carência de uma resposta em estrutura residencial para pessoas idosas. O padre António Martins, presidente do Centro Social e Paroquial de Gonçalo e pároco na freguesia há 8 anos, destacou a capacidade do novo lar, que tem agora 30 camas disponíveis.
3: Era um anseio da população já de várias décadas. Portanto, Gonçalo tem já desde o final da década de 80 um centro social e paroquial, tanto fundado na altura pelo padre Parente, servia com certeza a refeições dos mais frágeis, né, dos idosos e alguém com mais, com outras pessoas com outro tipo de dificuldades. Portanto, o apoio domiciliário prestado também da melhor maneira e centro de dia. Faltava uma resposta de ERPID, tanto de lar. E a grande alteração, neste caso, é essa construção, tanto que foi feita de raiz, não é? Para um novo lar com 30 novas camas. Regime de ERPI e de LAR, LAR de Nossa Senhora da Misericórdia. O resto dos serviços, centro de dia, apoio domiciliário, irão com certeza continuar os seus serviços, a prestar o serviço à comunidade, agora em melhores instalações, não é, que foram totalmente renovadas, foram totalmente como se fossem feitas de raiz.
1: Além de assegurar o acompanhamento dos séniores na sua própria terra, o presidente da instituição salientou o impacto positivo do empreendedorismo na dinâmica socioeconómica de Gonçalo, destacando a criação de postos de trabalho, o estímulo ao comércio local e o incentivo à fixação de famílias na localidade, numa resposta social que era esperada há vários anos.
3: Eu estou como parco há 8 anos em Gonçalo, e dos sentimentos mais fortes que senti na população era a falta de uma resposta em lar. As pessoas passavam o tempo a perguntar-me, senhor padre, quando é que fazemos o lar, quando é que conseguimos fazer o lar? Porque já tinha havido outras oportunidades, não foi possível, muitas vezes por falta de dotação financeira, outras vezes por outras dificuldades. Desta vez, felizmente, conseguimos levar o barco a bom porto. Também acredito que o comércio, tanto os abastecimentos, os postos de trabalho, tudo isto é algo de muito importante para a comunidade e que, de certo, a comunidade vai ganhar muito com isto. A certeza de cuidar dos seus idosos, que é o mais importante, postos de trabalho criados e também, com certeza, um aporte positivo à economia local. Isso traz certo, pessoas, mantém pessoas, mantém famílias e acompanhamos as pessoas na própria terra, esta proximidade que é tão importante para as pessoas.
1: A concretização do projeto contou com um financiamento do PRR superior a 1,2 milhões de euros acrescido de um apoio financeiro destinado ao equipamento na ordem dos 130 mil euros. O montante global da intervenção situa-se muito próximo dos 1,7 milhões de euros. Apesar da realização da cerimónia oficial de inauguração, a entrada em funcionamento está pendente de alguns detalhes técnicos.
3: fomos financiados pelo PRR, portanto, passa de 1.200.000, depois tivemos mais um apoio também ao equipamento, na ordem dos 130.000, mas a obra total ficará muito próximo de 1.700.000, portanto, o valor global, não é? O bolo todo. Com certeza que agora estamos numa fase mesmo final, ainda nos faltam, nós inauguramos, mas não conseguimos abrir, porque faltam pequenos pormenores, faltamos lá, ligado a redes, que é preciso potência elétrica muito elevada, estamos na fase de instalação, mas faltam pequenas coisas a nível de comunicação, a nível de testes de lar, a nível de escalar de segurança, vigilância, há uma série de coisinhas que ainda precisamos, não é? Que ainda vai trazer mais pesas e responsabilidades.
1: Já foi oficialmente inaugurado o lar de Nossa Senhora da Misericórdia, em Gonçalo. O Comando Territorial da GNR da Guarda, através do CEPNA, procedeu à recolha de um gaio comum no Conselho da Guarda. A ave, que se encontrava debilitada, foi encontrada por um popular que a entregou nas instalações do canil municipal da Guarda. Após a comunicação, a GNR, através dos elementos do CEPNA, deslocaram-se ao local onde procederam à recolha e ao acondicionamento da ave, garantindo a sua segurança e integridade. Posteriormente, o gaio comum foi encaminhado para o Servas, em Gouveia, onde ficará sujeito à avaliação e acompanhamento veterinário, com vista à sua recuperação e posterior devolução ao meio natural, como refere o Tenente-Coronel Seabra Ferreira, do Comando Territorial da GNR da Guarda.
4: O Comando Territorial da Guarda, através do Serviço de Proteção do Meio Ambiente, do Destacamento Territorial da Guarda, procedeu à recolha de um gaio comum, a espécie, no Conselho da Guarda. A ave que se encontrava debilitada foi encontrada por um popular que acabou por entregá-la nas instalações do canil municipal e este, por sua vez, comunicou aos elementos do Serviço de Proteção e Natureza que se deslocaram ao local, recolheram, acondicionaram a ave, garantindo a sua segurança e integridade. Posteriormente, a ave foi encaminhada para o Centro de Ecologia, Recuperação e Vigilância de Animais Selvagens, Servas, em Gouveia, onde ficará naturalmente sujeita à avaliação e acompanhamento veterinário com vista à sua recuperação e posterior devolução ao meio natural.
1: A GNR procedeu à recolha de uma ave debilitada no Conselho da Guarda.

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Uma empresa da Guarda vai investir até 600 mil euros na plataforma logística. Foi oficialmente inaugurado o Lar de Nossa Senhora da Misericórdia, em Gonçalo. A GNR procedeu à recolha de uma ave debilitada no concelho da Guarda.

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0: Informação com Pedro Paula.
1: A plataforma logística da Guarda vai receber um investimento de cerca de 600 mil euros por parte de uma empresa oriunda do próprio concelho e é afeta ao setor automóvel. O projeto pressupõe a alienação de 3 lotes que prefazem uma área total de cerca de 2.400 metros quadrados. Além do impacto infraestrutural, a iniciativa contempla a criação de um conjunto de postos de trabalho, impulsionando o tecido empresarial e a economia local. O vice-presidente da Câmara da Guarda, António Fernandes, destacou a importância de apoiar o ecossistema empresarial da região.
2: Para a alienação de 3 lotes na plataforma logística, 3 lotes que equivalem a cerca de 2.400 metros quadrados para uma empresa do Conselho da Guarda que pretende investir cerca de 600 mil euros e criar um conjunto de postos de trabalho na área automóvel e que é de salutar que possamos ter empresas a investir na Guarda e nomeadamente quando são empresas que a sua origem é do concelho e que estão a ter um crescimento significativo, é muito gratificante também para nós.
1: Uma empresa da Guarda vai investir até 600 mil euros na plataforma logística. Já foi oficialmente inaugurado o lar de Nossa Senhora da Misericórdia em Gonçalo. Trata-se da ampliação das respostas sociais do Centro Social e Paroquial de Gonçalo e a nova infraestrutura concretiza um anseio com várias décadas por parte da população local. As condições da valência de apoio domiciliário foi melhorado, mas havia a carência de uma resposta em estrutura residencial para pessoas idosas. O padre António Martins, presidente do Centro Social e Paroquial de Gonçalo e pároco na freguesia há 8 anos, destacou a capacidade do novo lar, que tem agora 30 camas disponíveis.
3: Era um anseio da população já de várias décadas. Portanto, Gonçalo tem já desde o final da década de 80 um centro social e paroquial, tanto fundado na altura pelo padre Parente, servia com certeza as refeições dos mais frágeis, não é? Dos idosos e alguém com mais, com outras pessoas com outro tipo de dificuldades, tanto o apoio domiciliário prestado também da melhor maneira e centro de dia. Faltava uma resposta de ERPIDE, tanto de lar, e a grande alteração, neste caso, é essa construção, tanto que foi feita de raiz, não é? Para um novo lar com 30 novas camas regime de ERPI, de lar, de Nossa Senhora da Misericórdia. O resto dos serviços, centro-dia, apoio domiciliário, irão com certeza continuar os seus serviços, a prestar o serviço à comunidade, agora em melhores instalações, não é, que foram totalmente renovadas, foram totalmente como se fossem feitas de raiz.
1: Além de assegurar o acompanhamento dos séniores na sua própria terra, o presidente da instituição salientou o impacto positivo do empreendedorismo na dinâmica socioeconómica de Gonçalo, destacando a criação de postos de trabalho, o estímulo ao comércio local e o incentivo à fixação de famílias na localidade, numa resposta social que era esperada há vários anos.
3: Eu estou como parco há 8 anos em Gonçalo, e dos sentimentos mais fortes que senti na população era a falta de uma resposta em lar. As pessoas passavam o tempo a perguntar-nos, senhor padre, quando é que fazemos o lar, quando é que conseguimos fazer o lar, porque já tinha havido outras oportunidades, não foi possível, muitas vezes por falta de dotação financeira, outras vezes por outras dificuldades. Desta vez, felizmente, conseguimos levar o barco a bom porto. Também acredito que o comércio, tanto os abastecimentos, os postos de trabalho, tudo isto é algo de muito importante para a comunidade e que, de certo, a comunidade vai ganhar muito com isto. A certeza de cuidar dos seus idosos, que é mais importante, postos de trabalho criados e também, com certeza, um aporte positivo à economia local. Isso traz certo, pessoas, mantém pessoas, mantém famílias e acompanhamos as pessoas na própria terra, esta proximidade que é tão importante para as pessoas.
1: A concretização do projeto contou com um financiamento do PRR superior a 1,2 milhões de euros acrescido de um apoio financeiro destinado ao equipamento na ordem dos 130 mil euros. O montante global da intervenção situa-se muito próximo dos 1,7 milhões de euros. Apesar da realização da cerimónia oficial de inauguração, a entrada em funcionamento está pendente de alguns detalhes técnicos.
3: fomos financiados pelo PRR, portanto, passa de 1.200.000, depois tivemos mais um apoio também ao equipamento, na ordem dos 130 mil, mas a obra total ficará muito próximo do 1.700.000, portanto, o valor global, não é? O bolo todo. Com certeza que agora estamos numa fase mesmo final, ainda nos faltam, nós inauguramos, mas não conseguimos abrir, porque faltam pequenos pormenores, faltamos lá, ligado a redes, que é preciso potência elétrica muito elevada, estamos na fase de instalação, mas faltam pequenas coisas a nível de comunicação, a nível de testes de lar, a nível de escala de segurança, de vigilância, há uma série de coisinhas que ainda precisamos, não é? Que ainda vai trazer mais pesas e responsabilidades.
1: Já foi oficialmente inaugurado o lar de Nossa Senhora da Misericórdia, em Gonçalo. O Comando Territorial da GNR da Guarda, através do CEPNA, procedeu à recolha de um gaio comum no Conselho da Guarda. A ave, que se encontrava debilitada, foi encontrada por um popular que a entregou nas instalações do canil municipal da Guarda. Após a comunicação, a GNR, através dos elementos do CEPNA, deslocaram-se ao local onde procederam à recolha e ao acondicionamento da ave, garantindo a sua segurança e integridade. Posteriormente, o gaio comum foi encaminhado para o Servas, em Gouveia, onde ficará sujeito à avaliação e acompanhamento veterinário, com vista à sua recuperação e posterior devolução ao meio natural, como refere o Tenente-Coronel Seabra Ferreira, do Comando Territorial da GNR da Guarda.
4: O Comando Regional da Guarda, através do Serviço de Proteção da Natureza e Ambiente, do Checamento Regional da Guarda, procedeu à recolha de um gaio comum, uma espécie, no Conselho da Guarda. A ave, que se encontrava debilitada, foi encontrada por um popular, que acabou por entregá-la nas instalações do canil municipal, e este, por sua vez, comunicou aos elementos do Serviço de Proteção da Natureza, que se deslocaram ao local, recolheram, acondicionaram a ave, garantindo a sua segurança e integridade. Posteriormente, a ave foi encaminhada para o Centro de Ecologia, Recuperação e Vigilância de Animais Selvagens, Servas, em Gouveia, onde ficará naturalmente sujeita à avaliação e acompanhamento veterinário com vista à sua recuperação e posterior devolução ao meio natural.
1: A GNR procedeu à recolha de uma ave debilitada no Conselho da Guarda.

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Uma empresa da Guarda vai investir até 600 mil euros na plataforma logística. Foi oficialmente inaugurado o lar de Nossa Senhora da Misericórdia em Gonçalo. A GNR procedeu à recolha de uma ave debilitada no concelho da Guarda.

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0: Informação com Pedro Paula.
1: A plataforma logística da Guarda vai receber um investimento de cerca de 600 mil euros por parte de uma empresa oriunda do próprio concelho e é afeta ao setor automóvel. O projeto pressupõe a alienação de 3 lotes que prefazem uma área total de cerca de 2.400 metros quadrados. Além do impacto infraestrutural, a iniciativa contempla a criação de um conjunto de postos de trabalho, impulsionando o tecido empresarial e a economia local. O vice-presidente da Câmara da Guarda, António Fernandes, destacou a importância de apoiar o ecossistema empresarial da região.
2: Para a alienação de 3 lotes na plataforma logística, 3 lotes que equivalem a cerca de 2.400 metros quadrados para uma empresa do Conselho da Guarda que pretende investir cerca de 600 mil euros e criar um conjunto de postos de trabalho na área da automóvel, e que é de salutar que possamos ter empresas a investir na Guarda, e nomeadamente quando são empresas que a sua origem é do concelho, que estão a ter um crescimento significativo, é muito gratificante também para nós.
1: Uma empresa da Guarda vai investir até 600 mil euros na plataforma logística. Já foi oficialmente inaugurado o lar de Nossa Senhora da Misericórdia em Gonçalo. Trata-se da ampliação das respostas sociais do Centro Social e Paroquial de Gonçalo, e a nova infraestrutura concretiza um anseio com várias décadas por parte da população local. As condições da valência de apoio domiciliário foi melhorado, mas havia a carência de uma resposta em estrutura residencial para pessoas idosas. O padre António Martins, presidente do Centro Social e Paroquial de Gonçalo e pároco na freguesia há 8 anos, destacou a capacidade do novo lar, que tem agora 30 camas disponíveis.
3: Era um anseio da população já de várias décadas. Portanto, Gonçalo tem já desde o final da década de 80 um centro social e paroquial, tanto fundado na altura pelo padre Parente, servia com certeza a refeições dos mais frágeis, não é? Dos idosos e alguém com mais, com outras pessoas com outro tipo de dificuldades, tanto o apoio domiciliário prestado também da melhor maneira e centro de dia. Faltava uma resposta de ERPIDA, tanto de lar, e a grande alteração, neste caso, é essa construção, tanto que foi feita de raiz, não é? Para um novo lar com 30 novas camas em regime de ERPI, de lar, de Nossa Senhora da Misericórdia. O resto dos serviços, centro de dia, apoio domiciliário, irão com certeza continuar os seus serviços, a prestar o serviço à comunidade, agora em melhores instalações, não é, que foram totalmente renovadas, foram totalmente como se fossem feitas de raiz.
1: Além de assegurar o acompanhamento dos séniores na sua própria terra, o presidente da instituição salientou o impacto positivo do empreendedorismo na dinâmica socioeconómica de Gonçalo, destacando a criação de postos de trabalho, o estímulo ao comércio local e o incentivo à fixação de famílias na localidade, numa resposta social que era esperada há vários anos.
3: Eu estou como parco há 8 anos em Gonçalo, e dos sentimentos mais fortes que senti na população era a falta de uma resposta em lar. As pessoas passavam o tempo a perguntar-nos, senhor padre, quando é que fazemos o lar, quando é que conseguimos fazer o lar, porque já tinha havido outras oportunidades, não foi possível, muitas vezes por falta de dotação financeira, outras vezes por outras dificuldades. Desta vez, felizmente, conseguimos levar o barco a bom porto. Também acredito que o comércio, tanto os abastecimentos, os postos de trabalho, tudo isto é algo de muito importante para a comunidade e que, de certo, a comunidade vai ganhar muito com isto. A certeza de cuidar dos seus idosos, que é mais importante, postos de trabalho criados e também, com certeza, um aporte positivo à economia local. Isso traz certo, pessoas, mantém pessoas, mantém famílias e acompanhamos as pessoas na própria terra, esta proximidade que é tão importante para as pessoas.
1: A concretização do projeto contou com um financiamento do PRR superior a 1,2 milhões de euros acrescido de um apoio financeiro destinado ao equipamento na ordem dos 130 mil euros. O montante global da intervenção situa-se muito próximo dos 1,7 milhões de euros. Apesar da realização da cerimónia oficial de inauguração, a entrada em funcionamento está pendente de alguns detalhes técnicos.
3: fomos financiados pelo PRR, portanto, passa de 1.200.000, depois tivemos mais um apoio também ao equipamento, na ordem dos 130.000, mas a obra total ficará muito próximo de 1.700.000, portanto, o valor global, não é? O bolo todo. Com certeza que agora estamos numa fase mesmo final, ainda nos faltam, nós inauguramos, mas não conseguimos abrir, porque faltam pequenos pormenores, faltamos lá, ligado a redes, que é preciso potência elétrica muito elevada, estamos na fase de instalação, mas faltam pequenas coisas a nível de comunicação, a nível de testes de lar, a nível de escalar de segurança, vigilância, há uma série de coisinhas que ainda precisamos, não é? Que ainda vai trazer mais pesas e responsabilidades.
1: Já foi oficialmente inaugurado o lar de Nossa Senhora da Misericórdia, em Gonçalo. O Comando Territorial da GNR da Guarda, através do CEPNA, procedeu à recolha de um gaio comum no Conselho da Guarda. A ave, que se encontrava debilitada, foi encontrada por um popular que a entregou nas instalações do canil municipal da Guarda. Após a comunicação, a GNR, através dos elementos do CEPNA, deslocaram-se ao local onde procederam à recolha e ao acondicionamento da ave, garantindo a sua segurança e integridade. Posteriormente, o gaio comum foi encaminhado para o Servas, em Gouveia, onde ficará sujeito à avaliação e acompanhamento veterinário, com vista à sua recuperação e posterior devolução ao meio natural, como refere o Tenente-Coronel Seabra Ferreira, do Comando Territorial da GNR da Guarda.
4: O Comando Regional da Guarda, através do Serviço de Proteção da Natureza e Ambiente, do Destacamento Regional da Guarda, procedeu à recolha de um gaio comum, uma espécie, no Conselho da Guarda. A ave que se encontrava debilitada foi encontrada por um popular que acabou por entregá-la nas instalações do canil municipal e este, por sua vez, comunicou aos elementos do Serviço de Proteção e Natureza que se deslocaram ao local, recolheram, acondicionaram a ave, garantindo a sua segurança e integridade. Posteriormente, a ave foi encaminhada para o Centro de Ecologia, Recuperação e Vigilância de Animais Selvagens, de Servas, em Gouveia, onde ficará naturalmente sujeita à avaliação e acompanhamento veterinário com vista à sua recuperação e posterior devolução ao meio natural.
1: A GNR procedeu à recolha de uma ave debilitada no Conselho da Guarda.
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